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0: céu! Estamos fritos!
1: Uai, fritos por quê?
0: Porque o Johnny Peneira e seu bando vem vindo pra cá!
2: Ai, Santa Perlanca!
3: Jesus do céu, eles vão acabar com tudo!
4: Atenção, moradores desta droga de cidade! O chefe vai falar!
5: Eu sou Johnny Peneira e estou aqui com meu bando de matadores para levar todo o dinheiro de vocês. Tá legal?
6: O meu você não leva.
5: Não levo por quê?
6: Porque não tenho.
5: Aí, engraçadinho. Morreu, fedeu.
7: Johnny Peneira, joga sua arma no chão. E fala pro seu bando ficar bem quieto, senão eu atiro.
5: Ora, veja só. Quem é você, bicho?
7: Eu sou o delegado Amazonas Kid. E vou contar até três. Se vocês não jogarem as armas no chão, eu passo fogo.
5: Vamos ver então quem é que pode mais, delegado.
8: Um. Dois.

0: delegado Amazonas Kid acabou com os bandidos.
1: É, o delegado furou a peneira.
0: Sim, delegado, lá vem mais encrenca.
2: Quem matou o Johnny Peneira?
3: Eu matei.
2: E por que o matou?
3: Porque ele ia matar todo mundo aqui na cidade. E quem é você?
2: Eu sou o Mickey Panela e vou lhe matar.
1: Nossa, o delegado amassou a tampa da panela.
3: Pessoal, ajude-me a enterrar os mortos.
0: Delegado, aí vem um bando de índios.
4: Quem ser delegado Amazonas Kid?
3: Eu sou o delegado Amazonas Kid.
4: Bem ser cacique Pé de Chinelo. Esse aí é meu irmão Pé Bichento.
3: E os outros dois, quem são?
4: Pé Torto e Pé de Moleque. Me mata você.

0: trazido uma porção de homens amarrados.
1: Aquela é a quadrilha do Pedro Jiboia. O delegado prendeu o bando todo. Enquanto tivermos por aqui o delegado Amazonas Kid, a lei e a ordem serão mantidas no povoado.
0: E

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0: 1:17.
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4: 4 e 2.

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3: 4:59.

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4: Pontualmente 18 horas, hora do Ângelus. Em nome do Pai, do Filho e do Espírito Santo. Amém. Elevamos as nossas orações ao Pai, agradecendo pelo dia de hoje, pelas maravilhas que fez em nossas vidas. E vamos invocar neste momento os santos anjos da guarda que sempre estão ao nosso lado para nos proteger das coisas do mal. O anjo do Senhor anunciou a Maria, e ela concebeu do Espírito Santo. Eis aqui a escrava do Senhor, faça-se em mim segundo a vossa palavra. E o Verbo se fez carne e habitou entre nós. Ave Maria, cheia de graça, o Senhor é convosco. Bendita sois vós entre as mulheres, e bendito é o fruto do vosso ventre, Jesus. Santa Maria, Mãe de Deus, rogai por nós, pecadores, agora e na hora de nossa morte. Amém. Rogai por nós, Santa Mãe de Deus, para que sejamos dignos das promessas de Cristo. Amém. Oremos. Infundir, Senhor, vos pedimos a vossa graça em nossas almas, para que nós, que pela anunciação do anjo, viemos ao conhecimento da encarnação de Jesus Cristo, vosso Filho, pela sua paixão e morte na cruz, sejamos conduzidos à glória da ressurreição, pelo mesmo Cristo, Senhor nosso. Amém.

0: terça-feira, 22 de outubro. Hoje que celebramos santos: Santa Maria Salomé, Santa Josefina Lerux, São Melânio. Evangelho de São Lucas, capítulo 12, versículos de 35 a 38. O Senhor esteja convosco, Ele está no meio de nós. Proclamação do Evangelho de Jesus Cristo, segundo Lucas. Glória a vós, Senhor. Naquele tempo, disse Jesus: sede como homens que estão esperando que seu patrão voltar-lhe a festa de casamento, para lhe abrir logo a porta. Palavra da salvação. Glória a vós, Senhor. Irmãos e irmãs, usando parábolas para nos ensinar, Jesus obriga-nos a continuar pensando para descobrir o que nos quer dizer. Imagina a situação desses servidores e vejo-me descuidando e preguiçoso, como se não soubesse para que serve a vida. Não posso passar o tempo sem viver intensamente, nem perder tempo se há tanto a fazer. A qualquer hora e sempre será muito cedo. Precisarei abrir a porta. Elevemos uma oração ao Pai. Reze comigo. Senhor Jesus, hoje me obrigas a parar e avaliar meu presente em vista do futuro. Não sei o que nos poderia dizer se hoje viesses bater a minha porta. Ajudar-me a fazer o que deveria fazer se soubesse que vireis hoje. Quero viver cada instante como possibilidade, por amor, servir a vós e aos irmãos. E por favor, dá-me a graça de fechar em paz a porta depois de ter aberto para vós. Amém. Participe Santas Missas da sua paróquia nos dias de semana, no sábado, no domingo e pelas redes sociais. Deus abençoe a todos. Bênção da água.
1: Eu te peço desta água que tu tens. É água viva, meu Senhor.
2: Bendito sois, Senhor Deus Todo-Poderoso, que vos dignastes abençoar-nos em Cristo, água viva de nossa salvação, e reformar-nos interiormente, com

junto com a aspersão e uso desta água, renovar a juventude de nossa alma e sempre poder caminhar na vida pela graça do Espírito Santo, por Cristo nosso Senhor. Amém.

O Senhor esteja convosco, Ele está no meio de nós. Pela intercessão de Nossa Senhora Aparecida, Rainha e Padroeira do Brasil, São José, seu castíssimo esposo, Santo Antônio, abençoe-vos Todo-Poderoso, Pai, Filho e Espírito Santo. Amém. Tenham todos uma boa noite e que

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1: Oh, vou mandando.

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1: 6h21.
0: 6h21.

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1: 6:39.

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2: São 6h43.
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1: São 6h43.

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1: Olha que beleza, 6h59.
2: Rick tá pegando a bola, tocou pra Lourenço. Lourenço ajeita a bola, tocou pro Zezé de Camargo mais à frente. O Daniel vai passando, ele toca a bola, o Daniel carrega. Ai, Daniel perdeu pro Chitãozinho. Agora sim, tocando pro grandalhão Sérgio Reis. Sérgio Reis para Luciano, perdeu pro Chororó. Solimões recupera, tocou pro Leonardo. Ele abre o espaço, carrega um pouco mais a bola. Rolou pro Rio Negro tocou pra Tender. Ele vai chegando, vai invadindo a área. Tocou pro Lorival, que cai sozinho na área. O juiz deu pênalti. O juiz vai apitar, pode sair no primeiro gol. Lorival vai correr para a bola, o juiz autoriza, correu, bateu, é gol! Gol!

0: Vou mandando aí, pessoal. 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

É isso mesmo, é difusora, minha gente. É, são 7:03. Vamos andando. Maravilha. É, vamos mandando também aquele bom dia. E agradecer, né? Você que tá firme aí, escutando a gente aí, a sua audiência. Um abraço, muito bom dia. Obrigado mesmo pela, né? Pela audiência em nossa programação, né? Em nosso programa. E à tarde nós estamos aqui também, viu, pessoal? Depois do plantão, você vai escutar o Tatá também comandando a tarde sertaneja até as 7 da noite, né? É das 4h15, 4h20 até as 7 da... Depois do plantão, até as 7 da noite. Tem modão bacana pra vocês aí. E falando em modão bacana, tá aí o milionário José Rico, Águas da Saudade. Tem o Vieira e Vieirinha também, o jogo da Douradinha. Tem Teodoro Sampaio, a canção que lembra você. Léo Canhoto e Robertinho, a Colina do Amor. 7:05.

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1: 77.

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0: 722. São 722, minha gente. Vamos andando. Agora 723. Vamos andando. Não pode parar, não. Oxe. Aqui dá uma descansada, vai carregando umas viajadas bacanas aí pra você que tá firme ouvindo nós. Aonde estiver ouvindo, né? Lençóis na região, além da região, né? Bem mais longe, através da internet, né? Um abraço a todos, muito bom dia. É, nosso programa anda barbaridade. Muito obrigado pela audiência aí, pessoal. Maravilha! E vamos com música aí. Eu não tô nem aí. Não tô afim de falar, não. Eu tô afim de escutar um Teodoro Sampaio. A foto colorida. O Leôncio Leonel, a geada. Tem César e Paulinho também, a filha do francês. Tem Joaquim Manuel. É, a dama da Boate Azul. Modaia.

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1: 7h27.
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1: 7:33.
2: É, o verdadeiro homem não é aquele que conquista muitas mulheres, mas é sim aquele que conquista uma só, muitas vezes.

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1: Em Lençóis agora, 7h41. Maravilha, e vamos mandando aí, pessoal, vamos mandando. Ô, maravilha mesmo, ó. Deixa eu mandar um bom dia pra você que tá firme ouvindo nós aí. É, aqui no Distrito Industrial. Eu encontro com pessoas que trabalham no Distrito Industrial aqui, né, só. E vou dizer uma coisa, mas eles sempre estão pedindo música pra nós, tá? Manda uns alôzão pra nós aqui. Então, tá bom. Um abraço pra todo o pessoal que acompanha nós no Distrito Industrial. E tem uma montoeira de indústria lá, hein? Ah, maravilha, maravilha. Um abraço a todos aí. E vamos lá então. Chitãozinho e Chororó. Feito eu. Feito uma mula. E Mato Grosso e Matias, o casebre de palha. Ai, que modaiada bacana. 7h43.

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1: 7h46.

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4: 8 e 2.

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1: Tudo ia às mil maravilhas ontem à noite na Câmara Municipal de Lençóis Paulista, até que, durante a palavra livre, uma das vereadoras resolveu ir a público e revelar uma resposta dada por um dos secretários municipais com relação a uma indicação voltada à segurança na área central do município. A indignação foi tão grande que deixou no chinelo o termo otário, já usado por outros secretários durante essas rodas de churrasco. Acompanhe.
2: Falar uma resposta brevemente aqui que eu recebi do secretário de Segurança Pública, a indicação número 478. É importante que a população tenha ciência da resposta. Naquela oportunidade, juntamente com os vereadores o Dudu e o Rômulo, nós solicitamos algo muito simples: a intensificação do patrulhamento da Guarda Municipal na região central e o estudo da possibilidade de implantação de uma base fixa no centro da cidade. Estudo da possibilidade de implantação de uma base fixa no centro da cidade. O pedido nasceu de relatos de comerciantes e munícipes que frequentam diariamente o centro e que nos procuraram manifestando preocupação com a segurança. E para minha surpresa, na resposta encaminhada a esta casa, o secretário municipal de segurança pública afirmou que a proposta de uma base fixa seria uma medida iníqua. E há outro trecho da resposta que também me chamou bastante atenção. O senhor secretário afirma, que a nobre vereadora bem sabe e nós sabemos que ela sabe que se trata de uma medida iníqua. Senhor secretário, eu não sei e peço que nas próximas respostas não presume o que eu penso ou aquilo que eu supostamente sei. Eu gostaria de perguntar, com todo respeito, senhor secretário, o senhor sabe o que significa a palavra iníqua? Segundo o dicionário, iníqua é sinônimo de perversa, injusta, desigual, contrária à justiça. Então eu pergunto, onde está a perversidade em pedir mais segurança à população? É algo que considero inadequado e até mesmo desrespeitoso. Pedir segurança, principalmente quando esse pedido vem da própria população, nunca será uma medida ou uma demanda iníqua. Agora, ouvir como eu já ouvi que o Corpo de Bombeiros é um serviço caro e desnecessário no município, como eu já ouvi, então eu pergunto, quem está sendo iníqua quando a gente fala que um serviço do Corpo de Bombeiros no nosso município é desnecessário e caro?
3: Eu repúdio contra esse secretário e a partir de hoje a todos os secretários que tratam essa casa de leis, essas autoridades nesse tom. Porque ele é incompetente, ele está acabando com o governo e essas palavras que ele disse para a nobre companheira, isso fere o princípio da harmonia entre os poderes. É improbidade administrativa para ele e para o prefeito que mantém ele. Nós não ganhamos a eleição para ser escolhido.
4: A gente vai avaliar tudo

0: isso e depois nós tomaremos uma decisão, porque essa casa, cada um dos vereadores precisa ser respeitado. A gente vai trabalhar em cima dessas posições aí. Cada um dos vereadores precisa ser respeitado.
1: Um bom dia a todos. Continuem com a programação da Difusora. Eu volto logo mais em um novo boletim de notícia.
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1: 922.
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1: Uma mudança feita por meio de uma resolução na educação com relação à oferta de vagas e matrículas tem gerado muitas dúvidas sobre a quantidade de docentes e a abertura ou fechamento de salas de aula o ano que vem para estudantes da rede pública de Lençóis Paulista. O tema foi alvo de discussão ontem na Câmara Municipal de Lençóis Paulista, provocando questionamentos.
2: E a resolução da Secretaria Estadual de Educação número 78/2026, onde ela estabelece regras relacionadas à formação de classes e matrículas da rede estadual. Isso tem me preocupado um pouco, porque me parece uma certa ingerência do Estado na administração escolar do município. Não me parece que está respeitando a sua competência constitucional e que pode causar um grande impacto no nosso município. Então, estou perguntando à prefeitura se ela já estudou esses impactos, através das seguintes perguntas: quantos alunos podem mudar de rede? Quantas turmas poderão ser abertas ou reduzidas? O que acontecerá com os professores? Haverá necessidade de contratação? Haverá remanejamento? Quanto isso vai custar? Qual será o impacto no Fundeb? Como ficará o transporte escolar? Houve diálogo entre município e estado? Então a população merece as respostas objetivas para essas perguntas objetivas. Precisamos de planejamento para que em 2027 não faltem salas de aula, não faltem professores, que o transporte público seja suficiente, o transporte escolar, e que também não analisamos o impacto financeiro dessa medida da Secretaria de Educação. Fiscalizar é o nosso dever. Essa Casa de Leis tem o dever de prever os resultados danosos e atuar para que eles não ocorram. O mandato não é cargo para assistir de camarote.
1: Mais informações daqui a pouco em um novo boletim de notícia. Continuem com a programação da Difusora.
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1: Olá, bom dia, ouvinte difusora.
2: Bom dia, amigo. Bom dia, irmão.
1: É hora de falarmos de esporte. E o assunto é futebol. E todo mundo sabe, aqui na Difusora, quando a bola rola, apita aí. É, e a gente começa falando sobre Campeonato Paulista.
3: Campeonato Paulista.
1: Mas é aquele nosso, sou do interiorzão. Eu tô falando da Copa Paulista 2026. Ontem nós tivemos no duelo de Santos o Azulão perdendo mais uma, hein? São Caetano 0, jogando em casa, perdeu para o Santo André, 1-0 Santo André em cima do São Caetano. Hoje, 8 da noite, o Comercial de Ribeirão Preto recebe o 15 de Piracicaba. E amanhã, 7 da noite, União São João recebe o Noroeste, a Maquininha de Bauru. Lembrando que na classificação geral, pelo grupo D, o São José tem 12 pontos, seguido do Linense, que é líder do grupo A, com 11 pontos. O time do Marília, no momento, pelo grupo A, ocupa a terceira colocação, só tem 4 pontos. A Maquininha, o Noroeste, pelo grupo B, vai mal das pernas também, hein? Tá em terceiro. Assim como o 15 de Piracicaba, que aparece com 2 pontos, em quarto, o último, tá na lanterna do grupo B, ou seja, possivelmente apenas o Linense se mantenha vivo desses times aqui da nossa região mais próximo de Lençóis Paulista, né? Mas enfim, essa é a Copa Paulista de Futebol, o nosso Campeonato Paulista do interiorzão. E ainda falando sobre futebol, tá na hora de falar sobre Campeonato Brasileiro.

0: Campeonato Brasileiro.
1: E a gente começa com o Campeonato Brasileiro da Série B, é a segunda divisão do Brasileirão. Pois hoje, 19h30, tem início a 23ª rodada, onde Londrina recebe o Atlético Goianiense. 21h30, o Náutico encara o Vovô Ceará. E 21h35, acredite se quiser, 5 minutos depois do jogo de Náutico e Ceará começar, vai começar o jogo de Goiás e Juventude. Esses 3 confrontos serão válidos pela 23ª rodada de 38 do Campeonato Brasileiro da Série B. Bom, já falamos da segunda divisão do Campeonato Brasileiro, que vem sendo liderado pelo Criciúma e pelo Juventude. Vamos agora falar sobre a série principal do Campeonato Brasileiro, o Brasileirão. E ontem, uma única partida fechou a 23ª rodada de 38 do Campeonato Brasileiro da Série A. Se teve alteração na tabela, ficou no 1-1, Inter de Porto Alegre e Remo.
2: É muito dolorido mesmo.
1: É, terminou no 1-1. E a pergunta que eu fiz, né, se teve alteração na tabela ou não? Teve, viu? Esse um pontinho fez muita diferença para as duas equipes, tanto para Internacional de Porto Alegre quanto pro Remo. Por quê? Empurrou o Mirassol para a zona de rebaixamento, elevou o Inter de Porto Alegre para 16º, ou seja, saiu da zona de rebaixamento, agora tem 24 pontos, empurrou o Mirassol, nosso representante do interiorzão, para 17º com 23 pontos. Mesmo número de pontos do Remo, que subiu de 19º para 18º, empurrando nada mais, nada menos que o Vasco da Gama para vice-lanterna do Campeonato Brasileiro principal, do Campeonato Brasileiro da Série A. Então esse um pontinho fez muita diferença, principalmente em um campeonato que é de pontos corridos e é liderado no momento pelo Palmeiras com 48 pontos, um jogo a mais do que o vice-líder, o Flamengo, que tem 45 pontos. Pode colar no Palmeiras e, pela diferença no saldo de gols, pode se tornar o novo líder do Campeonato Brasileiro da Série A. Que tá, que tá. Bom, e por enquanto é isso. Continuem com a programação da sua difusora. 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
4: 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Vamos pra diante, que é pra diante que o caro canta, queridos ouvintes. E assim nós vamos.
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4: 11:21.
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0: 11:52. 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
1: Que é isso, Gilmar?
2: Uma honra estar com você aqui, viu?

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1: Olá, boa tarde, ouvinte difusora.
2: O senhor Nilton, boa tarde, fique em paz, tá?
1: Tá na hora de falarmos de esporte. E o assunto é futebol. E todos sabem, quando a bola rola, aqui na difusora, apita aí. Aí a gente começa falando sobre Copa Libertadores da América, é futebol internacional.
3: Copa Libertadores. Futebol Internacional.
1: Oitavas de final, jogo da volta, o segundo jogo. Agora é pra valer. Quem perder, tá fora. Quem ganhar, continua. E hoje, 19h, o Independente Rivadavia vai receber o tricolor carioca, o Fluminense. 19h. Lembrando que no primeiro confronto, todo mundo ficou no 0-0. E agora, qualquer resultado simples pode dar a classificação tanto para o Independente quanto para o Fluminense. Claro que nossa torcida aí é para o futebol brasileiro, né? Outro confronto de hoje, 9:30 da noite. Univ

0: Universidade Católica recebe o Estudiantes. Também, primeiro confronto ficou empatado em 1-1. Ou seja, qualquer resultado simples leva a equipe que o fizer à classificação para as quartas de final da Libertadores da América. Ainda teremos essa semana, né? Coquimbo Unido contra Platense, Cerro Porteño contra Palmeiras, Flamengo contra Cruzeiro, LDU de Quito contra o Mirassol, Corinthians contra Rosário Central, Independiente del Valle contra o Tolima. São jogos das oitavas de final da Copa Libertadores da América. E ainda falando sobre futebol internacional, tá na hora de falar da Sula.
1: E vem e vai, mais uma jornada.
0: Ah, não é essa Sula que eu tô falando, é a Copa Sul-Americana. A gente tá falando de esporte e não de música, né?

0: Sul-Americana.
1: É, Copa Sul-Americana, mesma situação da Libertadores. Nós estamos nas oitavas de final no jogo da volta. Sabe aquele jogo de 180 minutos? O primeiro jogo 90, depois o outro jogo 90. É, agora é o último jogo dos 90 minutos. Oitavas de final, jogo de volta da Copa Sul-Americana. Hoje nós teremos às 19h o Deportivo Recoleta recebendo o Boca Juniors, que traz na bagagem 3 gols contra 1 do Deportivo Recoleta. Ou seja, o Recoleta vai ter que vencer e caminhar, hein? Não é fácil ganhar do Boca, não. Mesmo jogando em casa. 21h30 tem confronto de brasileiro. O São Paulo vai receber em casa o time do Bolívar. Lembrando que o São Paulo conquistou um resultado importante quando foi jogar lá na Bolívia, lembra? É, conseguiu o empate de 1-1. Na verdade, tomou o empate, né? Que tava ganhando. Mas enfim, hoje o confronto será 21h30. A gente já fala sobre esse confronto aí do Paulista, o tricolor paulista contra o Bolívar. Ainda teremos ao longo da semana Atlético Mineiro e Bragantino, Torque contra Tigre, Macará contra Santos, Olímpia contra o Vasco da Gama, Botafogo contra o Cienciano e o River Plate contra a Santa Fé. São jogos da Copa Sul-Americana. Agora sim, se tem paulista em campo, tá na hora de falar dele. Tá na hora de falar de quem? Do tricolor paulista.
2: Salve o tricolor paulista.
3: São Paulo!
1: É, o São Paulo tá pronto, mais do que pronto, para encarar o Bolívar pelo jogo da volta das oitavas de final da Sul-Americana. A equipe treinou no CT da Barra Funda, né? As últimas atividades antes dessa decisão, a expectativa é que Arthur, recuperado de dores no músculo adutor da coxa esquerda, retorne ao time titular. O atacante desfalcou a equipe em 2 partidas e foi reserva no empate contra o Coritiba. A tendência é que esteja plenamente recuperado para essa decisão. E bota decisão nisso, né, São Paulo? Dorival Júnior iniciou apresentando aí um vídeo aos atletas com instruções táticas e sobre o Bolívar. Em campo, o treinador promoveu uma atividade de 11 contra 11 em campo reduzido, seguido por um trabalho tático posicional com simulação de situações do jogo. Por fim, o elenco treinou bolas paradas, ofensivas e defensivas. Ainda há dúvida de Bobadilha, né? Se ele volta ou não ao time, com dores no joelho, o paraguaio não foi relacionado contra o Coritiba. A equipe então deve iniciar o confronto de hoje à noite. Rafael, Lucas Ramon, Arboleda, Domingos Duarte e Wendel, Pablo Maia, Newton ou Bobadilha, Marcos Antônio e Arthur, Luciano e Caleri. A partida é hoje, 21h30 no Morumbi. Após empate na ida, o São Paulo precisa de uma vitória mínima para avançar às quartas de final da Copa Sul-Americana Futebol Internacional. Força, São Paulo, para cima deles, não vai vacilar, principalmente se conseguir resultado. Por favor, segura. Não é porque nos últimos tempos aí o São Paulo, segundo o Dorival Júnior, né, o

0: professor, o São Paulo não tem resistido ao pique, né? E aí acaba ficando mais fraquinho no segundo tempo. Então, São Paulo, não pode ser mais isso, desculpa não. Se não se classificar, a galera vai ficar bem ofendida, até mesmo porque não anda muito bem, não, lá no Campeonato Brasileiro, né? Tá dando chances aí pra ir pra zona de rebaixamento. Então, São Paulo, abre o olho e joga direitinho. Essa é a nossa torcida. E é isso, gente. Uma boa tarde para todo mundo. Obrigado pela sua companhia. Segue em frente com a sua vida que a gente toca a programação aí para te alegrar essa tarde de terça-feira. Fechou? Eu volto logo mais em um novo boletim de notícia.
1: Aô, beleza, minha gente? Barbaridade. O que tem de gente que escuta esse homem aí? Não é brincadeira, não. Para você que acompanha a gente aí na região, né? Cidades vizinhas que acompanham nós faz tempo, né? E mais longe também, através da internet. Então, um abraço a todos, muito obrigado pela audiência. Aô, vou mandando, minha gente, maravilha.
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3: Meio-dia e 22.

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1: Meio-dia e 30.
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4: Meio-dia e 44.
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1: Foi aprovado em primeira discussão ontem à noite pela Câmara Municipal de Lençóis Paulista um projeto de lei tornando obrigatório a execução dos hinos nacional e de Lençóis nas escolas do município, tanto na rede pública quanto na particular. Para que vire lei municipal, o projeto terá que ser votado mais uma vez e, se aprovado sem alterações, seguirá para ser sancionado pelo prefeito.
2: Projeto para a primeira votação. Projeto de lei número 65/2026 dispõe sobre a execução do hino nacional brasileiro e do hino oficial do município de Lençóis Paulista e da outras providências.
3: Com o objetivo de resgatar valores, de trazer de volta o patriotismo e o civismo na nossa cidade, que eu liderei esse projeto de lei junto com alguns outros vereadores para que volte a se tornar obrigatório a execução do hino nacional brasileiro e do hino de Lençóis Paulista, especialmente na rede pública de ensino e também na rede privada do nosso município. Eu me recordo, acredito que vocês também, quando nós éramos crianças, adolescentes, se executava o hino pelo menos uma vez por semana. E isso nos trazia um sentimento de patriotismo com relação à bandeira e com relação ao nosso hino nacional. E eu acho que algo, esse senso de urgência precisa ser resgatado. Algo que a gente vem vivendo nos últimos anos, os jovens têm se tornado muito individualistas, as crianças com excesso de informação, o celular se tornou algo que não tem mais controle, né? Então eu acho que o quanto é bonito ver jovens da rede estadual de ensino, da Legião Mirim e da Legião Feminina se portar, ouvir e cantar o hino nacional e o hino de Lençóis Paulista. É a primeira votação hoje, né? E convido todos para assinar junto, porque eu acho que é algo que a gente precisa resgatar na nossa cidade, nos nossos jovens, né?
4: Eu, na fazenda, quando eu estava estudando no quarto ano, nós tínhamos a professora que vinha de Botucatu até Heliópolis, depois ela pegava a charrete e ia até a fazenda andando 5 quilômetros. Sol e chuva, mas ela tinha uma coisa diferente. Ela falava: bom dia, e vamos agora cantar o hino nacional. Isso era todos os dias. E depois ela explicava, detalhes por detalhes, o porquê, a importância do hino nacional.
1: Uma boa tarde a todos. Continuem com a programação da Difusora. Eu volto logo mais em um novo boletim de notícia.
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1: Passou ontem à noite em primeira discussão pela Câmara Municipal de Lençóis Paulista um projeto de lei municipal que prioriza o atendimento nas escolas municipais de crianças e adolescentes em situação extrema de violência doméstica, que necessitam mudar de endereço. Durante a votação, um dos autores da proposta falou sobre a relevância do projeto.
2: Projeto para a primeira votação. Projeto de lei 55/2026 assegura prioridade para matrícula e transferência escolar de crianças e adolescentes em situação de violência doméstica e familiar que necessite alterar seu domicílio e dar outras providências.
3: Hoje estamos votando um projeto que ele trata de uma questão: temos que dar proteção à criança objeto, aqui objeto realmente de violência doméstica. Qual seria justo com esse jovem, com essa criança que uma vez já sofrida violência doméstica, ela fugindo da violência, ela tem novamente um obstáculo junto ao poder público na sua transferência ou na sua matrícula em entidade de ensino. O mínimo que o Estado pode fazer aqui é garantir que a escola continue sendo um lugar de proteção, estabilidade, de segurança e de esperança. A criança que está mudando de endereço porque a sua família sofreu, está tentando escapar de uma situação de violência, não está vivendo uma situação normal, é uma situação anormal. Por isso, a nossa legislação municipal precisa enxergar essa realidade. Estamos aqui nada mais que dando efetividade ao artigo 227 da Constituição Federal. Uma mãe que sofre violência dentro de casa, ela consegue uma medida protetiva, ela tem que sair daquele ambiente, ela precisa mudar de residência para se proteger, para proteger sua família, preservar a sua vida, preservar a vida dos filhos. Ela não pode ser novamente penalizada com a burocracia do Estado, com a burocracia do poder público. O que essa lei visa? Dar prioridade absoluta sobre transferências e matrículas, seja na sua nova residência ou seja também, inclusive, no local de trabalho dos pais. O direito à prioridade que trata esta lei será concedido mediante a apresentação de um dos documentos: boletim de ocorrência policial, decisão judicial ou medida protetiva em vigor, declaração expedida por órgão da rede de proteção social, conselho tutelar, ministério público ou autoridade judicial competente, outro documento idôneo que comprove a situação de violência doméstica familiar. Portanto, há necessidade de se identificar essa violência doméstica.
1: Mais informações logo mais, às 16h, no plantão de polícia. Continuem com a programação da Difusora.
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Ouvintes no plantão de polícia. Motorista atropela motociclista com a intenção de matá-lo, mas capota o carro e foge. Procurado da justiça por porte de arma de fogo, é capturado no Jardim América. Criança abandonada é resgatada por entregadora de lanches. E em poucas horas, Polícia Militar registra 3 ocorrências de violência doméstica. Daqui a pouco.

Olá, hoje é terça-feira, dia 18 de agosto de 2026. Você confere agora no plantão de polícia. Um procurado da justiça foi capturado na última sexta-feira em Lençóis Paulista, no Jardim América. Era por volta de 19 horas e 36 minutos, quando pela rua Josefate Cavassuti, uma equipe de força tática da 5ª Companhia da Polícia Militar, em posse de um mandado de prisão, obteve êxito em localizar o condenado no quintal da residência onde morava. Tratava-se de um instalador de 49 anos, condenado a 4 anos de reclusão no regime semiaberto pelo crime tipificado pelo Estatuto do Desarmamento, nos artigos 12, 14 e 16 da Lei 10.826/2003, tratando-se dos crimes de posse irregular, porte ilegal de arma e posse ou porte de arma de uso restrito ou proibido. O crime foi em julho de 2023 e, assim, conduzido à Central de Polícia Judiciária de Bauru, o mesmo permaneceu preso à disposição da Justiça. Na última sexta-feira também, a Polícia Militar de Lençóis registrou um grave acidente na zona rural de Lençóis Paulista, podendo se tratar inclusive de uma tentativa de homicídio. Era por volta de 19 horas e 46 minutos e, segundo consta, um mecânico que completará amanhã 39 anos, morador de Pratânia, relata que havia saído do trabalho e seguia pela estrada da usina Barra Grande, sentido Pratânia, com sua motocicleta Honda NXR 150 Bros, quando avistou um veículo Volkswagen Gol parado entre as canas, que ao notar a sua aproximação, entrou na vicinal em que estava, a uns 30 km por hora. Depois que ele ultrapassou o automóvel, o condutor do carro passou a acelerar o veículo atrás da sua motocicleta, vindo a colidir contra a parte traseira da moto, o arremessando por cima da motocicleta, caindo logo depois no asfalto. O carro que o atingiu, por sua vez, perdeu o controle, vindo a capotar, indo parar no meio do canavial. Porém, logo depois, o motorista saiu do veículo acidentado e gritou para um outro carro que passou: "Deixa morrer, deixa morrer", evadindo-se na sequência a pé, sem prestar socorro ao motociclista atropelado por ele. Sozinho, no escuro e entregue à própria sorte, a vítima conseguiu entrar em contato com seu empregador, que o socorreu até a UPA, com diversas escoriações pelo corpo. Através do emplacamento do carro, foi possível descobrir o nome do proprietário, que agora terá que dar explicações à polícia sobre o crime cometido, caracterizado inclusive como tentativa de homicídio, seguido de omissão de socorro. Dentro do Gol capotado, os policiais encontraram o aparelho celular do motorista assassino. Nesse último domingo de madrugada, no Jardim Carolina, uma criança foi localizada por uma entregadora de lanches sozinha. Era por volta de 3h50, quando a entregadora de 37 anos, ao passar de moto em frente a uma residência na rua Bernardo Martins, achou muito estranho um garotinho pequenininho como aquele, aquela hora sozinho em via pública, e resolveu parar para descobrir o que estava acontecendo. Ela chegou a chamar na residência onde o menino estava em frente, pois estava com o portão aberto, mas ninguém respondeu. Então resolveu acionar a polícia e comunicar o abandono da criança. O conselho tutelar também foi acionado, até que apareceu um indivíduo dizendo ser o primo da mãe da criança. Ele disse não saber o paradeiro da prima e, quando foi dormir, ela estava em casa. Foi tentado por diversas vezes contato telefônico com a mãe da criança, mas sem êxito. Ao final, o primo do menino ficou responsável por sua tutela e a mãe seria notificada a dar explicações ao conselho tutelar sobre esse caso de abandono de incapaz. E agora,
Vamos aos casos de violência doméstica registrado pela Polícia Militar de Lençóis Paulista. O primeiro, nas primeiras horas da manhã do domingo, por volta de 7h46 na Vila Ubirama, onde pela rua Raposo Tavares, ao atenderem uma ocorrência de desinteligência entre casal, descobriram que a parte feminina, uma auxiliar de limpeza de 23 anos, ao se desentender com o companheiro, um açougueiro de 25 anos, os dois acabaram entrando em vias de fato por causa de um celular. Para os policiais, a parte masculina disse que ao falar para Amásia que queria se separar dela e que precisava do celular dele, os dois acabaram brigando. Como a moça não tinha interesse de se deslocar até a delegacia da mulher de Bauru para registro da ocorrência e demais providências, as partes foram liberadas com o homem deixando a residência, sem dizer para onde iria. A outra ocorrência foi ontem, segunda-feira, no início da madrugada pelo Jardim Carolina. Era por volta de meia-noite 29, quando pela rua Carolina Pacola Parrela, relata a vítima, uma servidora pública de 46 anos, que ao chegar de uma festa, o companheiro, um mecânico de 38 anos, teria ficado bravo com ela, porque ele não havia sido convidado. Então, tomado de fúria, rasgou a roupa dela e colocou dois dedos dentro dela, sem consentimento, caracterizando um estupro. Já o homem conta que assim que a companheira chegou da festa, foi ver o celular dela e acabou descobrindo uma foto de uma arma do tipo revólver. Ao questioná-la, ela disse que não sabia e apagou a foto. Depois, fingiu que estava dormindo. Cabe ressaltar que ambos estavam aparentemente embriagados e a vítima não quis se deslocar até a delegacia da mulher em Bauru, o que faria posteriormente na delegacia de Lençóis Paulista, querendo que naquele momento o marido saísse de casa. E foi o que ele fez, buscando refúgio na casa da mãe. E a terceira ocorrência de violência doméstica foi também ontem, por volta de 21 horas e 14 minutos, menos de 24 horas, pelo bairro da Secap, onde pela rua Ciro Fernandes, conta uma ajudante de 49 anos que foi ver como estava seu filho de 5 anos. E ao chegar na residência dos avós dos seus filhos, deparou-se com o ex-marido, um auxiliar de serviços gerais de 44 anos, totalmente alterado, brigando com os familiares. E ao pedir para o sujeito se acalmar, este passou a ofendê-la com palavras de baixo calão. Depois, tomou seu celular das mãos e o jogou com força no chão, o danificando. O casal chegou a ser conduzido até a delegacia da mulher de Bauru, mas ambos foram liberados, depois de orientados sobre as medidas cabíveis legais. E essas foram as informações de hoje do Plantão de Polícia.

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0: meu irmão. Cara, obrigado. Obrigado.
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3: A Câmara Municipal de Lençóis Paulista pretende convocar para uma reunião o recém-empossado engenheiro municipal de trânsito. A ideia, que partiu da presidência, o delegado Chicão, foi apoiada por outros vereadores que entendem a necessidade atual no reordenamento do trânsito de Lençóis Paulista.
4: Nós recebemos muita reclamação de trânsito, bastante, quase todas as sessões nós recebemos aqui a reclamações de trânsito. Pois bem, agora nós temos engenheiro de trânsito. Convocar esse engenheiro de trânsito para vir aqui na Câmara, para que nós possamos conhecê-lo e, ao mesmo tempo, ele também conhecer as reivindicações que cada um dos vereadores faz. E também para que nós possamos ver quais são as ideias que ele tem, quais são os objetivos que ele tem. Porque eu acho que a cidade cresceu e a Câmara precisa crescer também na maneira de se governar. Por isso, essa é a minha ideia, esse é meu pensamento, e aqueles senhores vereadores que tiverem de acordo, eu peço que se manifestem.
5: Acho extremamente salutar vossa ideia. Ficamos algum período, no meu modo de entender, até longo, sem o engenheiro de trânsito. Até foi um questionamento da população se nós tínhamos ou não. Então foi extremamente salutar a ideia do senhor. Esse engenheiro, ele foi nomeado no início deste mês, deve estar há poucos dias, né, no cargo. Mas eu acho interessante sim marcarmos uma reunião, né? Como o senhor bem sabe, é um cargo que gera uma expectativa muito grande nossa, porque vai ser uma pessoa técnica, uma pessoa que vai ver o problema do trânsito e vai falar: dá para fazer, não dá para fazer, por isso ou por aquilo.
3: Um bom fim de tarde a todos. Continuem com a programação da Difusora. 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
4: Diego, muita gente acha que ter sorte na vida é ganhar dinheiro, é ter carro do ano. 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

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Que a felicidade até existe. A gente só quer ficar juntos. Para que esse momento não acabe nunca. Eu e você, ali. Nunca mais.

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0: De 7-0,
1: Dorim!
0: O Corinthians vence,
1: Dorim!
0: E fora o baile,
1: Dorim!
0: Na base do Olé,
1: Dorim!
0: Da firme a defesa,
1: Dorim!
0: As linhas avançam,
1: Dorim!
0: Acaba o Corinthians,
1: Dorim!
0: O papo do rei,
1: Dorim!
0: Invadiu a área,
1: Dorim!
0: Drivou o goleiro,
1: Dorim!
0: Vai finalizar, gol!
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dentro de instantes no plantão de polícia. Motorista atropela motociclista com a intenção de matá-lo, mas capota o carro e foge. Procurado da justiça por porte de arma de fogo, é capturado no Jardim América. Criança abandonada é resgatada por entregadora de lanches. E em poucas horas, polícia militar registra 3 ocorrências de violência doméstica. Daqui a pouco.

Olá, hoje é terça-feira, dia 18 de agosto de 2026. Você confere agora no plantão de polícia. Um procurado da justiça foi capturado na última sexta-feira em Lençóis Paulista, no Jardim América. Era por volta de 19 horas e 36 minutos, quando pela rua Josefate Cavassuti, uma equipe de força tática da 5ª Companhia da Polícia Militar, em posse de um mandado de prisão, obteve êxito em localizar o condenado no quintal da residência onde morava. Tratava-se de um instalador de 49 anos, condenado a 4 anos de reclusão no regime semiaberto pelo crime tipificado pelo Estatuto do Desarmamento, nos artigos 12, 14 e 16 da Lei 10.826/2003, tratando-se dos crimes de posse irregular, porte ilegal de arma e posse ou porte de arma de uso restrito ou proibido. O crime foi em julho de 2023 e, assim, conduzido à Central de Polícia Judiciária de Bauru, o mesmo permaneceu preso à disposição da Justiça. Na última sexta-feira também, a Polícia Militar de Lençóis registrou um grave acidente na zona rural de Lençóis Paulista, podendo se tratar inclusive de uma tentativa de homicídio. Era por volta de 19 horas e 46 minutos e, segundo consta, um mecânico que completará amanhã 39 anos, morador de Pratânia, relata que havia saído do trabalho e seguia pela estrada da usina Barra Grande, sentido Pratânia, com sua motocicleta Honda NXR 150 Bros, quando avistou um veículo Volkswagen Gol parado entre as canas, que ao notar a sua aproximação, entrou na vicinal em que estava, a uns 30 km por hora. Depois que ele ultrapassou o automóvel, o condutor do carro passou a acelerar o veículo atrás da sua motocicleta, vindo a colidir contra a parte traseira da moto, o arremessando por cima da motocicleta, caindo logo depois no asfalto. O carro que o atingiu, por sua vez, perdeu o controle, vindo a capotar, indo parar no meio do canavial. Porém, logo depois, o motorista saiu do veículo acidentado e gritou para um outro carro que passou: "Deixa morrer, deixa morrer", evadindo-se na sequência a pé, sem prestar socorro ao motociclista atropelado por ele. Sozinho, no escuro e entregue à própria sorte, a vítima conseguiu entrar em contato com seu empregador, que o socorreu até a UPA, com diversas escoriações pelo corpo. Através do emplacamento do carro, foi possível descobrir o nome do proprietário, que agora terá que dar explicações à polícia sobre o crime cometido, caracterizado inclusive como tentativa de homicídio, seguido de omissão de socorro. Dentro do Gol capotado, os policiais encontraram o aparelho celular do motorista assassino. Nesse último domingo de madrugada, no Jardim Carolina, uma criança foi localizada por uma entregadora de lanches sozinha. Era por volta de 3h50, quando a entregadora de 37 anos, ao passar de moto em frente a uma residência na rua Bernardo Martins, achou muito estranho um garotinho pequenininho como aquele, aquela hora sozinho em via pública, e resolveu parar para descobrir o que estava acontecendo. Ela chegou a chamar na residência onde o menino estava em frente, pois estava com o portão aberto, mas ninguém respondeu. Então resolveu acionar a polícia e comunicar o abandono da criança. O conselho tutelar também foi acionado, até que apareceu um indivíduo dizendo ser o primo da mãe da criança. Ele disse não saber o paradeiro da prima e, quando foi dormir, ela estava em casa. Foi tentado por diversas vezes contato telefônico com a mãe da criança, mas sem êxito. Ao final, o primo do menino ficou responsável por sua tutela e a mãe seria notificada a dar explicações ao conselho tutelar sobre esse caso de abandono de incapaz. E agora,
Vamos aos casos de violência doméstica registrado pela Polícia Militar de Lençóis Paulista. O primeiro, nas primeiras horas da manhã do domingo, por volta de 7h46 na Vila Ubirama, onde pela rua Raposo Tavares, ao atenderem uma ocorrência de desinteligência entre casal, descobriram que a parte feminina, uma auxiliar de limpeza de 23 anos, ao se desentender com o companheiro, um açougueiro de 25 anos, os dois acabaram entrando em vias de fato por causa de um celular. Para os policiais, a parte masculina disse que ao falar para Amásia que queria se separar dela e que precisava do celular dele, os dois acabaram brigando. Como a moça não tinha interesse de se deslocar até a delegacia da mulher de Bauru para registro da ocorrência e demais providências, as partes foram liberadas com o homem deixando a residência, sem dizer para onde iria. A outra ocorrência foi ontem, segunda-feira, no início da madrugada, pelo Jardim Carolina. Era por volta de meia-noite e 29, quando pela rua Carolina Pacola Parrela, relata a vítima, uma servidora pública de 46 anos, que ao chegar de uma festa, o companheiro, um mecânico de 38 anos, teria ficado bravo com ela, porque ele não havia sido convidado. Então, tomado de fúria, rasgou a roupa dela e colocou dois dedos dentro dela, sem consentimento, caracterizando o estupro. Já o homem conta que assim que a companheira chegou da festa, foi ver o celular dela e acabou descobrindo uma foto de uma arma do tipo revólver. Ao questioná-la, ela disse que não sabia e apagou a foto. Depois, fingiu que estava dormindo. Cabe ressaltar que ambos estavam aparentemente embriagados e a vítima não quis se deslocar até a delegacia da mulher em Bauru, o que faria posteriormente na delegacia de Lençóis Paulista, querendo que naquele momento o marido saísse de casa. E foi o que ele fez, buscando refúgio na casa da mãe. E a terceira ocorrência de violência doméstica foi também ontem, por volta de 21 horas e 14 minutos, menos de 24 horas, pelo bairro da Secap, onde pela rua Ciro Fernandes, conta uma ajudante de 49 anos que foi ver como estava seu filho de 5 anos. E ao chegar na residência dos avós dos seus filhos, deparou-se com o ex-marido, um auxiliar de serviços gerais de 44 anos, totalmente alterado, brigando com os familiares. E ao pedir para o sujeito se acalmar, este passou a ofendê-la com palavras de baixo calão. Depois, tomou seu celular das mãos e o jogou com força no chão, o danificando. O casal chegou a ser conduzido até a delegacia da mulher de Bauru, mas ambos foram liberados, depois de orientados sobre as medidas cabíveis legais. E essas foram as informações de hoje do Plantão de Polícia.

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4: Salva de palma para André e André. Legal, meu companheiro.

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